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1: Ahí está Diego Torres. Y seguimos, seguimos aquí. Nos vamos con Fito y Fittipaldi. Y el cielo hermético.

0: Essential Deluxe.
1: Del chat de Twitch, agradecemos esa suscripción, renovación por Alemão DJ. Thank you so much, muito obrigado, Alemão.